0: mais um bloco de músicas incríveis e sensacionais pra vocês. As melhores passam por aqui, você sabe, né?
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0: Açaí FM é a melhor companhia pra sua noite, minha delícia. É hora de chamar os nossos jornalistas pra trazerem as novidades do dia. Quer saber? Então vamos conferir.
2: Começando pelo Real Madrid, a situação de Vini Júnior. O jogador brasileiro precisa aceitar uma renovação contratual nos moldes que o clube espanhol propõe, ou existe a possibilidade real de que ele deixe a equipe antes mesmo do início da próxima temporada. É uma decisão importante que o Real Madrid está tomando em relação ao futuro de um dos seus principais atletas.
0: Muito bem, obrigada pelas atualizações, pessoal. A nossa equipe está sempre assim, ó, postos, né? Nota 10 essa equipe. Mas agora nós vamos voltar com a nossa programação musical, tá? Sintonize aí, aproveite com a gente, chama todo mundo e vem! É a hora de você se preparar, porque tem uma sequência incrível de músicas pra chegar. Mas agora é hora de animar ainda mais a sua noite com mais música aqui na Festa Açaí. Que delícia! Solta o som!

noite gostosa, hein? Com essas músicas incríveis e a sua companhia fica perfeita. Você, ó, não ouse sair daí, tá? Porque tem muito mais ainda pra chegar. E nós voltamos em breve com mais sucesso e diversão.

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2: Boa noite, lindos e lindas! Voltamos com a festa Açaí na Açaí FM. Ficou com saudade? Ah, eu tava, né? A Açaí FM é feita pra você curtir a vida ao máximo, afinal de contas. Essa é a rádio Pai Dégua de ouvir. Me conta, o que você tá achando da programação? Você tá curtindo? Você quer mandar um beijo pra alguém? Quer deixar um beijo, um recado pra mim também? Eu vou amar receber, tá? Manda sua mensagem pra cá pelo WhatsApp 93992332001 ou você tem também a oportunidade de participar através das nossas redes sociais. Você tá aí navegando na internet, ouvindo o som bacana aqui da Açaí, já vai participando, tá bom? Você não esqueça de seguir a gente nas redes sociais, Rádio Açaí FM. Mas a nossa festa não para por aqui, não, hein? A gente vai começar essa hora com muita música boa. Solta o som!

0: deixar alguém aí, por favor?
1: Pelo amor de Deus!
0: Muito obrigada.
2: E aí, meus amores, gostaram das músicas? Ai, eu adorei! E a gente vai animar essa noite até o último segundo, você pode ter certeza. Agora a gente vai ter um momento muito importante na nossa programação com as notícias.
3: E falando em mercado de transferências, mas agora com foco no futebol brasileiro, o Palmeiras está intensificando seu interesse no meio-campista Danilo Santos. Com o fim da participação do Brasil na Copa do Mundo, o clube alviverde irá formalizar uma proposta ao Botafogo. A oferta que está sendo preparada pelo Palmeiras seria no valor de 129 milhões de reais para contar com o jogador. Danilo Santos pode ser o próximo reforço de peso do Verdão.
2: Legal, valeu pelas notícias, pessoal. A nossa equipe sempre pronta para nos manter atualizados, não é mesmo? E agora é hora de voltar com a nossa festa, exatamente. A festa continua a todo vapor. Ui, que delícia! Hoje a noite promete com a nossa seleção de hits especiais, tá? Escolhi tudo a dedo aqui pra que você fique satisfeito, tá? E agora a gente vai curtir uma música juntos. O que você acha? Pode ser?

0: curtiram essa sequência de músicas? Eu amei, não sei você, mas eu tô apaixonada, tá? Então fiquem ligados e não percam na dica de nada. Já já a gente volta com muito mais músicas e diversão pra vocês, meus lindos e lindas.
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1: E aí, minha delicinha, estamos aqui na festa Açaí. A Açaí FM tá cheia de surpresas agradáveis pra você, tá? Participe pelo WhatsApp no 93 992 33 2001 e sigam a gente também nas nossas redes sociais. Sigam as nossas redes sociais pra você não perder na dica de nada, tá? Mas ó, não acabou não, tá? Tem muito mais vindo por aí. Solta o som e vem conferir. A gente vai de música boa.

0: Música show que fez todo mundo dançar, sacudir, que delícia, hein? A Açaí FM tá aqui, ó, pra animar ainda mais a sua noite, deixar ela perfeita, tá? Mas antes, que tal a gente conferir as notícias com nossos jornalistas, hein? Vamos nessa? Vamos ficar informado?
1: Vamos aos detalhes dessas informações, começando com a situação do Liverpool. O clube inglês, que tinha como um de seus principais alvos e foco de suas atenções o meio-campista italiano Sandro Tonali, agora direciona o seu radar para outro jogador de peso. Acontece que Sandro Tonali, que era a grande prioridade do Liverpool para reforçar o seu setor de meio-campo, acabou tendo seu destino traçado para o Tottenham, mudando os planos dos Reds. Diante dessa nova configuração no mercado de transferências europeu, o Liverpool vê com muito bons olhos uma investida no meia da Juventus, Kefren Turan. A equipe agora busca essa oportunidade para fortalecer o seu elenco, especialmente no meio-campo, e parece que Turan surge como uma alternativa bastante promissora para o time.
0: E essas foram as notícias, galera. Muito bem, agora todos bem informados, né? Agora a gente vai se animar com mais música boa. Solta o som e sinta essa vibração. Temos uma seleção de músicas pra agitar vocês. E essa aqui vai especialmente pra você. Curte aí.

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0: sequência de música incrível é essa? Você é louco, bebê! Boa demais, né? Fique com a gente, porque a noite promete, meu amor! E nós voltamos já já com muito mais sucesso e diversão pra todo mundo!
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2: 9h59.
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0: 3:55.
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5: Bom dia, Brasil! Bom domingão! Bom dia, caboclada! É domingão! Bom dia! Uma nova semana.
4: Nova semana está começando com muita alegria.
5: Surpresas!
4: Coisas boas vão acontecer na sua vida.
5: Muitas, muitas surpresas.
4: Você só precisa acreditar nesse clima de alegria compartilhado.
5: Sorria! Ei, oi, é domingão!
4: É domingo, dia de alegria!
5: Fim de semana, bom dia!
4: Domingo.
5: É domingão gostoso! Domingão, turma! E aí, tá tudo bem com você? Tá tudo certo? Olha, estamos chegando para mais um domingão caprichadão aqui no rádio. Olha, tudo de bom para você, tá? Estamos vivendo domingo, domingo gostoso. Domingão, dia 12, gente. 12 de julho do ano 2026. Hoje é dia do engenheiro florestal. Ah, hoje também é o seu dia. Parabéns para você, tá? Saúde, paz, tudo de bom. Bora acordando, Brasil. Despertando, vem mimosa, bora nessa, tá na hora, acorda aí meu filho, bora despertar, estica o corpo, vamos desamassar essa cara, né? Bora tirar o povo da cama, tá na hora, o rei do terreiro tá dando o ar da graça, bom dia, bora acordar, tá na hora, desperta, bom dia com muita alegria, bora nessa, sai cachorro, passarinho que não deve nada pra ninguém, tá batendo asas e você tá espichadão, porque, hein? Tá na hora de acordar, domingamos, dia da família, dia gostoso, 0800-558-0057, vem pra cá, Zé Moreno e Morenito, saudação à viola, pra gente começar bem o nosso domingão, caprichadão, Brasil!
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1: Olha, é domingo, dia especial, dia gostoso, dia da família. Bora acordar, gente, bora despertar. Fim de semana!

0: Joaquim Manuel, Casa Noturna, aqui no nosso Alô, Bom Dia.
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0: Bora pro WhatsApp, alô!
4: Fala, Fantoneira, alô, bom dia!
0: Opa!
4: Bora, é o Juro para Pô.
0: Bora!
4: Toca aí, querido de violino aí, toca uma moto pra nós aí.
0: Agora!
4: Tamo junto misturado, hein? Fique bacanizado, fique no último. Bora, bora!
0: Estica, bora, bora, cara amassada, tá na hora, alô, bom dia!
5: Jair Tavares, Guaxupé, Minas Gerais.
0: E aí, Jairzão?
5: Manda pra gente uma música legal aí, que pega as areias, tudo
0: aí é boa, hein?
5: Um abraço pra vocês.
0: Bora acordar, tomar um cafezão, você tá com a cara amassada também, Jair. Bora despertar, alô?
6: Alô, Pantinelli, bom dia.
0: Bom dia.
6: Aqui é o Delito de Jacobina, gostaria de que você rodasse a música.
0: Boa.
6: Do Teixeirinha, Testamento de um Gaúcho.
0: Legal.
6: Para mim ouvir.
0: Boa.
6: E oferecer para minha amiga Nava, na
0: Olha
6: Fazenda
0: aí.
6: Flores.
0: Que legal.
6: E todos que gostarem da música.
0: Aí Obrigada. Sim, é modão caprichado, minha amiga. É desse modelo, Cacique Pajé. Inquilina de violeiro, bora desamassar essa cara, tá na hora, é domingão, né? Bora acordar, bora despertar.

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Roque Dalvan, Rastros na Areia, aqui no Alô Bom Dia, o programão sertanejão caprichadão número 1 do Brasil, na manhã gostosona de domingão, nós tá por cá, viu, caboclo? Ah, tocando em frente, bora mandar alô pra turma que vai despertando com nós, pessoal vai acordando, Luiz Mutuca tá em Resende, ô Luizão, você tá bom? Minha amiga Eliane está em Brasilândia, no MS Mato Grosso do Sul. Jair tá em Guaxupé. Acorda aí, Jairzão. O Ivanildo de Jesus tá com nós também no Parazão. Aquele abração, Marcos. Aliás, Antônio Marcos, né? Tá sempre com nós, ligadão aí. Tá em São José do Rio Claro. Bom dia aí pra todo mundo. Meu amigo Adilson tá em Taubaté. A Nancy Maria em Taubaté. Terezinha, ô meu bem. Pessoal de Taubaté em peso aqui com nós, né? Cleusa Reis tá em Bastos, fala Oberon Oliveira, bom dia, abração pro Francisco em São Carlos, a Darlene Figueiredo tá em Botelhos, bom dia!

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0: É muita música e alegria no começo do seu dia. Bora acordar, gente, bora despertar. É domingão gostoso. Bom dia, bom dia, bom dia, bom fim de semana. O programão sertanejão número 1 do Brasil. Hoje não é o nosso dia, é o Felipe e o Falcão aqui no Alô Bom Dia. Olha, bom domingo, boa semana para todo mundo.
1: Pro

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1: Resumimos a sua história em música. Resumimos o seu dia em alegria. Vamos juntos? É domingão, gente. Bora acordar. Coloca um sorrisão no rosto.

0: Jean e Giovanni, caí no laço, é modão cabeceira. Oh, que moda chonada, modão daquele jeito.
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0: Bora pro WhatsApp porque o domingo está apenas começando, viu? Bora acordar, turma. Alô, bom dia.
3: Alô, bom dia, Fontenelle.
0: Bom dia.
3: Toca aí pra nós aí.
0: Ah.
3: Amado Batista.
0: Olha aí.
3: Sol Vermelho.
0: E, moda.
3: E é o Nildo da Bamerindo.
0: Ô, Nildo da Bamerindo, aquele abração parazão.
4: Bom dia, Fontenelle.
0: Bom dia.
4: Aqui é o Joaquim de Itatiaia. Um bom dia pra você, sua família.
0: Boa.
4: E a minha também, né? Claro, a minha
0: família
4: também. E toca uma música bem bonita aí.
0: Caprichadona pra você, tá, nego velho? Vou botar uma aqui no pente pra gente tocar pra você. Alô, bom dia.
5: Bom dia, Fontenelle. Como vai?
0: Tô bem.
5: Que é a Cleusa de Márcio.
0: Ô, Cleuzinha.
5: Gostaria de ouvir a música Zezé de Camargo e Luciano.
0: Olha aí.
5: Olhos de lua.
0: Ê, moda caprichada, meu bem. Agora tem o Amado Batista. Sol vermelho no Alô Bom Dia. O caprichadão número 1 do Brasil.

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1: É neste número que você vai falar com o Fontenelle, viu? Manda sua mensagem pra gente. Bom dia, bom domingão.

Zezé de Camargo e Luciana, essa é Caprichadona mesmo de 1993, Olhos de Lua. Ah, quanta moda, né, Fontenelle? A gente recorda, mata a saudade, não é mesmo? Mata. E ó, eu, pra fazer você realmente ter aí a satisfação de matar a saudade, eu criei, gente, um pendrive de modão sertanejão, o Caprichadão número 1 do seu rádio. 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Você pede informações aqui no WhatsApp 0800-558-0057. É tão bom, viu, gente, que você mande mensagem aqui pra mim, porque assim a gente proseia também, não só a respeito do pendrive. A gente acaba virando amigos, não é mesmo? 0800-558-0057. Manda aqui pra mim. Eu te mando o listado com o nome de todas as duplas. Ah, eu tiro todas as suas dúvidas, tá? 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É, eu mando pra você amanhã, segunda, pode ser? Estamos combinados assim? Então manda aqui, 0800-558-0057. Enquanto você toma seu cafezão aí, a gente vai proseando por aqui, não é mesmo? André Silveira, em Itajubá, tá com Fontenelle. Bom dia, Andrezão, obrigado pelo carinho, menino. Tá sempre com nós. Ô, Jurandi, acorda aí, cara amassada. Pessoal de Parapuã tá com nós. Elza Maria, em Buritizeiro. Ô, Elzinha, bom dia. Claudenir Pereira, Itaguatinga, vamos desamassar essa cara aí, ô Claudenir. Alô, Vandésio, alô, Buritizeiro, Nortão de Minas. Alô.

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0: É muita música e alegria no começo do seu dia. É o seu domingão super especial, né? Você vai participando e a gente, com certeza, aqui do outro lado, vai mandando aquele alôzão pra você.
1: Alô, bom dia!
0: De Paulo e Paulino, sonhei com você. Bom dia, gente!

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2: Bom dia, alegria! Bom dia, Brasília! 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Vamos acordar!

0: Torres, ela bateu asas. Já manda aqui pra mim o dia e o horário que você tá ouvindo essa moda. Seu nome, sua cidade, pra mim cadastrar você na promoção. Manda aqui no nosso WhatsApp.
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2: Alô?
1: Alô? Alô, bom dia.
0: Bora zapiar com o Brasil. O pessoal vai acordando neste domingão. Bom dia.
3: Ô, meu amigo Celso Fontenelle, bom dia, alô, bom dia. Esquece de mim não, de manhã toca umas músicas de Gina Geno aí pra gente.
0: Caprichadona, vou colocar pra você uma bonitona aqui do Gina Geno, alô, bom dia.
4: Bom dia, meu amigo Fontenelle.
0: Bom dia, acabou.
4: Um ótimo dia pra todo mundo aí, pra nós todos. Vamos começar, vamos mexer o doce
0: nele.
4: Toca pra nós um modão raiz aí, Tio Negro. Pra...
0: Agora, tinha um carreiro?
4: Tio Mineiro Cardinho.
0: Ah, tinha um Carreiro Pardinho. Alô, boi. Ah, bezerro. Alô, bom dia. Bora nessa, alô.
3: Alô, meu amigo São Sérgio Fontenelle.
0: Opa.
3: Bom dia.
0: Bom dia com muita alegria.
3: São Sérgio Fontenelle, toca pra nós aí a música do Tony Sampaio, Vizinha de Frente.
0: Aí é caprichado, hein?
3: Do teu Jorge Chocolate de Paraíba do Sul.
0: Alô, Jorgão, fecha com nós no Domingão Gostoso, nego. Agora tem Gino e Geno. Acidente de Amor. Bom dia.
5: Pega.
1: Alô.

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1: Vai participando aqui com nós, tá bom? Vai pedindo sua modona, vai mandando aqui no Caprichadão número 1 do Brasil. Você pede, nós toca, caboclão. Bom dia!
2: Alô, bom dia!

0: Simone Sampaios e Maurinho, vai boiada no Alô Bom Dia, o caprichadão número 1 do seu rádio. Gente, essa moda, hein, faz a gente recordar e matar a saudade. Saudade do tempo bom, né? Tempos bons que não voltam mais. Gente, olha, que bom, que gostoso saber que você está do outro lado acompanhando o Fontenelle. 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Bom dia, bom domingo, Camila Tavares.
1: Bom dia, meus amores de todo o Brasil do Alô Bom Dia. Meu amigo Fontenelle, cheguei! Domingou, hein? E tem gente que acordou feliz. E tem gente que acordou devendo desempenho, né? Domingo é aquele dia perigoso. Começa com café na cama, almoço em família e termina no famoso vem cá, meu bem. E aí, meu amigo, o coração quer, né? 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
0: 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Alô.

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1: É muita música e alegria no começão do seu dia. Olha, um domingão super especial pra você, viu, gente? Mais especial mesmo, tá bom? Bora acordar, bora despertar.
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1: O programão sertanejão número 1 do Brasil. Ah, Balanço da Cama, Tião Carreira e Praiano. Essa é bonita. Bom dia.
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1: Em música boa, em música caprichada. Gente, bom dia pra você, tá? Bora acordando, domingamos no rádio.
2: Alô, bom

0: fria. Lopes e Garate no Alô, bom dia.
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2: Alô?
3: Alô?
1: Alô? Alô, bom dia.
0: Bora zapear pelo Brasil, bora falar com a turma que vai despertando com nós. Alô?
4: Bom dia, Serginho.
0: Bom dia.
4: Serginho, só pra falar assim, mas vamos precisar
0: de agora, nego.
4: Valerito.
0: Opa.
4: É. Gigante de fé.
0: Essa é bonita, hein?
4: Beleza, ofereço pra você e pra todos os ouvintes.
0: Legal.
4: Beleza? Bom dia, bom dia.
0: Bom dia, bom domingão pra você, nego, velho. Vandésio tá em Buritizeiro. Alô?
5: Bom dia, Fortinelli. Aqui bom é o Gilmar Mazin, em Pirapora, Minas Gerais, no norte aqui de Minas.
0: Ô, nortão de Minas.
5: Do Rio São Francisco, capital morena. Manda uma música aí.
0: Aí sim, nego.
5: Da prateleira de cima pra nós. Falou.
0: Aô, nego, velho. Aquele abração pra você. Nortão de Minas tá por cá. Alô, bom dia.
6: Bom dia, Fontenelle. Bom dia. Gostaria de ouvir a música Gilberto e Gilmar, ei, capa mora de revista, oferecer pra toda população que ouça esse lindo programa maravilhoso, meu
0: que
6: amigo.
0: Legal.
6: Carlos de Moeda, Minas Gerais.
0: Alô, Moeda, alô, Minas Gerais, alô, Belo Vale, bom domingão, Brasil!
1: 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Alô, bom dia!

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1: Bom dia, bom domingão pra todos.

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1: Bom dia, alegria! Bom domingão, gente! Fim de semana gostoso, maravilhoso! Bora juntos no rádio!
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Roberto e Gilmar, capa de revista. Ô, Fontenelle, essa moda é tão bonita, caboclo, mas é mesmo, viu? Tem essa moda no seu pendrive, Fontenelle? É claro que tem. Tem todos os sucessos da música sertaneja, clássicas, raízes, Gilberto e Gilmar, os maiores sucessos estão no meu pendrive. Lourenço e Lorival, Zezé de Camargo e Luciano, gente, tem cada moda do Miro Osmar, que eu vou te contar uma coisa, viu? É pra gente destampar uma logo cedo, viu? Quando a gente começa a falar de moda, não tem jeito, né? 0800-558-0057, eu mesmo quero falar com você. Você nunca mandou mensagem pra mim? Você acha que eu não respondo? Eu respondo e prosei mesmo que você, caboclão. Nós é simples, nós é chique, bacanizado. Manda aqui que eu te passo todas as informações, bora prosear. Tiro todas as suas dúvidas, mando relação com o nome de todas as modas, vídeo do pendrivezão é de madeira, é caprichado, relação com o nome de todas as duplas e mando também foto pra você. Bom dia! Alô.

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0: Muita música e alegria no começo do seu dia. É o seu fim de semana gostoso, o seu fim de semana maravilhoso, turmada. Bom dia, bom dia. Muito obrigado pela audiência. Bom dia.
1: Olha, eu falei agora há pouco das modas do Mirosmar, do Zezé de Camargo e do Luciano, e vem chegando essa de 1992, Cara ou Coroa. É bonita, gente? É caprichadona!
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0: Zé Moreno e Morenito, Bico Doce, no Alô Bom Dia, no Domingão Mais Que Especial. Bom fim de semana.
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2: Alô?
3: Alô?
1: Alô? Alô, bom dia!
0: Bora lá pro WhatsApp, bora falar com o Brasil. O pessoal tá acordando neste domingão. Alô, alô!
4: Bom dia, Fontinoli. Tem como você passar aí, tio Parada Dura?
0: Agora acabou.
4: Meu nome é Ronaldo.
0: Ô, Ronaldo.
4: Tipo Bahia.
0: Ô, turma da Bahia, aquele abração especial, alô.
5: E aí, acabou.
0: Ô, menino.
5: Bom dia, rapaz. Toca uma moda do Tião Carreiro pra nós aí, mano.
0: Só se for agora, nego velho, pra gente caprichar aqui, viu? Tem mais gente aqui, alô.
6: Alô, Sérgio Pontinelli. Aqui é Zé Renan, pro interior de Minas, caramba aí.
0: Alô, Zé.
6: Toca aquela música pra nós aí, Fazenda São Francisco com Daniel.
0: Aí é moda, hein, nego?
6: Bom dia pra todos aí.
0: Bom dia, bom domingo pra você. Sai, cachorro. Tá chegando o trio pra Parada Dura. E a Arapuca, hein? Tá armada pro seu lado esse fim de semana, caboclão? Fique esperto, hein? Bora desamassar essa cara, é domingo.

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1: Alô, alô, turma querida do Nortão de Minas, pessoal do Goiás, alô, São José do Rio Preto, alô, Araraquara, São Carlos, Vale do Paraíba, Litoral Norte, é o Brasil de ponta a ponta, Parazão, alô, Bahia, alô, Estadão do Tocantins.

0: Aí é doído, hein? Oh, Fazenda São Francisco, interpretação incrível de João Paulo e Daniel. Gente, essa dupla era demais, né? Sensacional, que saudade desse tempo, né? E saudade você tem da época que você era ativo, positivo e operante. Você ficava tinindo e buzinindo diariamente com a nega véia, com a patroa aí, né, caboclão? 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Ô, Tata, bom dia, meu amorzão. Bom domingão pra você, meu bem.
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0: 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Bora juntos, tocando só o fino da nossa música sertaneja, turmada. Bom dia com muita alegria.
1: Alô, bom dia.
0: O programão sertanejão número 1 do Brasil. Ronaldo Viola e Praiano, Desatino. Essa daqui é apaixonada demais, hein, gente?
2: Vai, cachorro.

0: uma tradição.
1: Alô, bom dia!
2: Alô, bom dia!
3: Bom dia, flor do dia! Bom domingão pra todo mundo! Bom começo de semana, gente!

0: Alô, moda, é o Leonito. Sou mais um ex por aí. Que moda gostosa. Bom domingão pra todo mundo, gente.
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2: Alô?
1: Alô, bom dia.
0: Bora zapiar, bora falar com o Brasil. É domingão gostoso, né, gente? Alô, bom dia.
3: Bom dia, Fontenelle. Aqui é a Clarissa pra Paraibuna. Fontenelle.
0: Oi.
3: Quero pedir uma música pra você bem antiga. É com Tonico Tinoco, Casinha de Palha.
0: Legal.
3: Fez pra você, pra todos os ouvintes.
0: Obrigado.
3: E um abraço, gratidão e fique com Deus.
0: Amém, minha amiga. Fim de semana abençoado, domingão bom aí pra você, tá? Alô.
4: Bom dia, Fontenelle.
0: Oi, bom dia.
4: Tudo bem com você?
0: Tudo.
4: Manda música aí pra nós, meu sítio, meu paraíso.
0: Essa é bonita.
4: Que quem fala é a Glória de Colorado.
0: Ô, Glorinha.
4: Manda pro meu esposo, Paulinho.
0: Ô, Paulinho, pessoal aí de Colorado. Glória, alô, bom dia.
5: Fontenelle, aqui é o Ederson Fontenelle, de Sagres, interior de São Paulo. Manda um abração pra todos da usina Califórnia aí, que nós estamos na pegada, hein?
0: Ô, tá na pegadona aí, pessoal das usinas. Bom dia, meu sítio, meu paraíso. É domingão, gente. Bora acordar? Bora desamassar essa cara aí, tomar um cafezão. Bora nessa!

de Flor no Alô Bom Dia para colocar um ponto final na edição caprichadona deste domingão. Olha, tudo de bom para você, tá? Saúde, paz, estou indo nessa. Aproveite bem o seu domingo. Amanhã nós estamos de volta na segunda-feira, trazendo mais uma edição caprichadona do Alô Bom Dia, tá? Aproveita bem o teu fim de semana. Me siga nas redes sociais, arroba Sérgio Fontinelli com TI2LY. Você me segue lá que eu te sigo de volta. Amanhã, quem chegar primeiro, espera. Até lá!

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1: 6h56.
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1: Iniciando mais um Cidadão Orientado, Direito Respeitado. Nosso assunto de hoje é suspensão de BPCs e aposentadorias por invalidez. O que fazer quando o benefício é bloqueado?
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1: E para responder sobre esse assunto tão importante, recebemos a advogada Marcélia Bruna. Bom dia, doutora.
2: Bom dia, mais uma vez estou aqui nesse programa para trazer informação certa e informação de qualidade para vocês. E vocês já sabem, mas não custa nada repetir que quem assiste, quem acompanha o programa Cidadão Orientado, Direito Respeitado, não é passado para trás. Então já avisa aí, já avisa para o teu vizinho, já convida uma amiga para assistir no próximo sábado, no próximo domingo, quando a gente vai se reencontrar aqui todo final de semana para tratar de assuntos importantíssimos. E como vocês já viram aí, o assunto de extrema importância desse mês é suspensão de BPC e de aposentadoria por invalidez. Sim, nós vimos, nós já sabíamos, eu já falei aqui no programa que tinha uma portaria do INSS que ia fazer essa revisão. O que a gente não sabia era que quando era que começaria, tendo em vista que houve todo aquele furdunço lá dos descontos indevidos, né? E aí o INSS suspendeu tudo, suspendeu até os contratos para empréstimos, ainda estão suspensos, os benefícios ainda continuam bloqueados para empréstimo. E aí, depois de tudo isso, o INSS, então, volta para o seu pente fino. E sim, já tem gente com BPC e com aposentadoria por invalidez suspensa. E antes de entrar no tema com vocês, eu quero trazer por que que é importante, doutora Bruna, por que que é importante falar sobre a suspensão do BPC e a suspensão da aposentadoria por invalidez. Porque por trás, gente, de cada benefício suspenso, existe uma história de luta, existe uma mãe que precisa comprar remédio do filho, um idoso que vive só com aquele valor, um trabalhador que já deu tudo de si com seu sangue e suor e agora se vê sem renda da noite para o dia. Então, olha só, muita gente acha que se o benefício for cortado é porque a pessoa fez algo de errado, mas não é verdade isso. Quem é ouvinte aqui do programa já vai aprender, não tem nada a ver, a pessoa não fez nada de errado. Veja que o INSS já ameaça, inclusive, parar de pagar benefício por falta de dinheiro. Então, não é por culpa da pessoa, não é que a pessoa está recebendo um benefício fraudulento. Prestem muita atenção. Gente, na maioria das vezes, o corte vem por erro do sistema, por falta de atualização do CAD único ou pelo pente fino, que chamou a pessoa para fazer uma nova perícia e agora decidiu que ela está curada, tá? Então, isso tudo pode acontecer e se você conhece alguém que está nessa situação, você já vai dar informação para a pessoa. Procure um especialista em direito previdenciário ou um especialista em direito previdenciário para resolver essa situação, porque não é porque foi suspenso que vai ficar suspenso para sempre. E é aí que mora o problema, gente. O cidadão não sabe o que fazer, não sabe a quem recorrer e muitas vezes perde prazos importantíssimos. E falar sobre isso é dar voz a quem sofre calado. Você que está ouvindo aí nas ondas do rádio agora, a informação que está chegando para você, quem está falando com você é a doutora Marcélia Bruna, do programa Cidadão Orientado, Direito Respeitado. E se é a sua primeira vez por aqui, fique sabendo que o tema de hoje é BPC e aposentadorias por invalidez que estão sendo suspensas pelo INSS e já é real. Você já deve conhecer alguém ou da sua família ou da sua comunidade ou aí próximo a você que está com o benefício suspenso. E veja só, o benefício não é um favor, é um direito garantido pela Constituição. E entender isso é o primeiro passo para não ser vítima da desinformação. Quem é ouvinte da rádio não fica desinformado. Quando a gente orienta o povo, a gente evita que as injustiças se repitam. Então, olha só, se o BPC foi suspenso e sua aposentadoria por invalidez foi cortada, se você foi chamado para uma perícia agora, abriu uma exigência no seu benefício, fica ligado no programa que você vai saber o que fazer.
1: Logo de cara, vamos à primeira pergunta. O que pode levar à suspensão de um benefício como BPC ou aposentadoria por invalidez? É verdade que o INSS pode cortar sem aviso?
2: Então, o INSS pode suspender o benefício. Às vezes existe motivo e às vezes não existe motivo. E sabe quando é que existe motivo? Quando você deixa de atualizar o CAD único, caso você seja beneficiário de BPC, de benefício assistencial. Lembre-se que todo ano é muito importante que você vá lá e atualize o CAD único. Verifique se aquele núcleo familiar não foi alterado, né? Se o filho casou, formou outra família, ou mesmo que ele esteja na mesma residência e tenha outra família, ele deve ter o próprio CAD, tá? Então, vamos lá. Existe razão para o INSS suspender o benefício sem motivo e com motivo. E qual é a situação sem motivo, doutora? Pelo pente fino. O pente fino, o INSS está solicitando, abrindo uma exigência para que a pessoa faça uma nova perícia. E, gente, pela prática, maior parte das perícias que estão sendo feitas estão cessando os benefícios, ou seja, interrompendo o pagamento dos benefícios. Imagina isso, você recebe o benefício, você paga um aluguel, você paga energia, e aí quando você verifica, no mês seguinte, você chega lá e não tem mais valores. Mas calma aí, não é para todo mundo, você deve estar chegando agora, está sem entender, vai suspender tudo, não. BPC e aposentadoria por invalidez. A primeira regra, a primeira dica que eu vou dar para você é: consulte o seu INSS. Sim, você tem que ter a senha do meu INSS, a senha Gov. Você vai entrar lá, você vai consultar se tem exigência em aberto desse período. Se tiver alguma exigência em aberto, eu já sugiro para vocês procurar imediatamente auxílio jurídico. Porque, na maioria dos casos, está sendo cancelado o benefício, tá? Então, procure ajuda de um especialista ou de um especialista em direito previdenciário para que você possa rever essa situação, inclusive fora da via administrativa, porque se for mantido ali a cessação do benefício, interrompido o benefício, pode reverter essa decisão administrativa na via judicial. E eu já falei há pouco para vocês que a ideia do INSS é fazer isso cada vez mais com a velha história, né, a velha lorota de que o INSS está sem dinheiro, está sem condição de se manter. E aí a gente não vai nem entrar nesse mérito, porque eu usei a expressão lorota agora, você acredita se você quiser, sempre o mais penalizado é a parte mais fraca, é o trabalhador, e aí o trabalhador fica no meio desse fogo cruzado, né? Então preste atenção, se o seu benefício foi suspenso, fica ligado, já vê o meu INSS, doutora, o meu não foi suspenso, o que é que eu faço? Entra no teu INSS, consulta lá com o CPF e com a senha, tá? Se tiver aberto exigência, sugiro, doutora, não tenho como, não, tô longe, não consegui ir no advogado, o que é que eu faço? Se foi cessado, você vai também. Doutora, só posso procurar o advogado antes de ir na perícia administrativa? Não, você pode procurar depois da perícia também, tá? Então, você pode procurar um advogado ou um advogado da sua confiança. Eu volto a dizer, já falamos sobre isso na semana passada, da importância de procurar especialistas na área, tá? Então, você pode observar isso aí no seu INSS, no aplicativo do meu INSS, lá do Gov. Você baixa no seu celular, vê se abriu a exigência. Se abriu a exigência, doutor, eu faço o quê? Primeiro, laudo atualizado. Não vá com laudo antigo, não. Pegue o laudo antigo e coloque embaixo. Primeiro você coloca o laudo novo, tá? Se for possível você ter exame atualizado, é muito importante também, tá? Mas isso não significa que o médico do INSS vai conceder. Pode ser que ele mantenha ali a suspensão do benefício, mas tem como reverter essa situação na Justiça Federal.
1: E quando o benefício é suspenso, o que a pessoa deve fazer primeiro? Correr para o INSS, procurar um advogado ou esperar?
2: Eu acabei de dar a sugestão, né, de que você tem que procurar. Primeiro, se você verificou que está em exigência e que você vai ter que fazer uma nova perícia, eu sugiro já procurar ajuda. Mas já foi suspenso, doutor. O que, que eu faço agora? O primeiro passo é não ficar esperando. Não ficar esperando que o INSS mude, não ficar esperando as circunstâncias. O ideal é verificar imediatamente qual foi o motivo da suspensão. Inclusive, gente, principalmente no BPC, é a condição de renda. Às vezes é até constatado na perícia médica que a pessoa continua incapacitada, mas na perícia social ali vai dar interferência na questão da renda, principalmente se aquele membro da família está no CAD único, tá? Então preste atenção que se você identificar essa situação, corra imediatamente para procurar um advogado, para procurar ajuda, para procurar auxílio, porque tem como reverter sim essa situação. E assim, se for por falta de atualização de cadastro, resolve-se teoricamente mais rápido, E aqui, entre parênteses, porque um prazo de um recurso do INSS pode demorar mais do que uma decisão, uma sentença judicial, mas se o motivo for a perda da incapacidade ou uma revisão indevida, aí pode ser colocada outras teses, pode ser aventada, pode ser sustentada outras teses, que aí é seu advogado ou sua advogada que vai resolver. Mas o que eu quero que vocês entendam é, muita gente perde o direito por achar que é só esperar que o INSS vai resolver sozinho, ou abre um recurso administrativo sem saber que um recurso administrativo pode levar 2 anos ou mais para ser julgado. Então, isso tudo você tem que levar em consideração antes de tomar qualquer decisão, tá? Antes de tomar qualquer decisão que seja, por exemplo, esperar sentado que o INSS mude a decisão em relação ao seu benefício.
1: Como o cidadão pode se proteger para não ter o benefício suspenso de surpresa?
2: Então, essa é uma dúvida muito comum, né? Como não ser vítima dessa suspensão? Como se proteger? A prevenção é o melhor remédio no direito, tá? Então, presta atenção. Primeira coisa, verificar se tem exigência aberta ou não. Já ensinei isso aqui para vocês. Por onde é que eu entro? Pelo INSS, tá? Então, vai verificar se tem. Se tem, toma a primeira medida que eu falei. Doutora, já está suspenso. O que é que eu vou fazer? Então, mesmo que você já ajuize a ação, já procure seu advogado, o advogado é especialista no assunto, você deve manter o seu cadastro único atualizado, guardar todos os comprovantes, principalmente de compra de medicamento, receitas de medicamento de uso contínuo, laudo de fisioterapeuta, do médico que você foi. Já quem recebe aposentadoria por invalidez, gente, deve guardar os exames, os atestados atualizados, porque o INSS pode chamar para revisão a qualquer momento. Ou, inclusive, aqui fica a dica, tá? Para aposentadoria por invalidez, que o INSS está sugerindo reabilitação profissional. Que é isso, doutora? É voltar para o mercado de trabalho. Inclusive para pescador e agricultor. Veja só que incoerência. O pescador e o agricultor vão voltar como? Para o mercado, se ele não está aguentando mais trabalhar naquela função que ele estava trabalhando. Ele vai trabalhar de quê na comunidade? O INSS vai mandar buscar ele todo dia numa lancha e vai trazer ele para a cidade para ser reabilitado dentro de uma empresa? Então, veja a incoerência. Então, além da suspensão da aposentadoria por invalidez, nós estamos vendo um boom de casos de reabilitação profissional para quem está aposentado por invalidez. Isso também é uma dica muito importante. Eu sou obrigado, dependendo do seu quadro, você não é obrigado a fazer a reabilitação profissional, e isso pode ser revertido na via judicial também. Outra dica valiosa, gente, é manter um telefone e endereço correto no sistema, manter a base de dados do governo todas com o mesmo endereço, com as mesmas informações, porque muitas vezes o corte vem só porque, por exemplo, a pessoa não viu que estava em exigência, não foi localizada para a perícia, não abriu o meu INSS, e assim, como tem muitos mutirões constantemente na nossa região, pode ser que a perícia já seja agendada para muito próximo. E aí você perde seu benefício, porque você, por exemplo, está numa cidade muito distante ou tá sem dinheiro e não consegue vir a tempo. Então, qual é a minha sugestão? Foi chamado para a perícia, olhou hoje o meu INSS, verificou que tem perícia marcada, corra para aí. Não fui chamado, o que é que eu vou fazer? Nada. Se você não foi chamado, você vai ficar recebendo seu benefício quietinho. Só vai se atentar para o que eu falei. Se for beneficiário de BPC, você vai atualizar o seu CAD único. Então, não é BPC, é aposentadoria por invalidez. Vá guardando seus exames, vá guardando o laudo da fisioterapia, vá guardando tudo aí que você pode precisar em algum momento. Então, essas atitudes, gente, bem simples, podem evitar nesse momento sofrimento com filas enormes, com benefício cessado e até com a comida que cai na sua mesa. Porque uma pessoa que para de receber o benefício de uma hora para outra, ela vai sustentar a família dela como? Né? Então, prestem atenção, fiquem atentos nessas dicas para evitar que isso aconteça com vocês. E caso aconteça, vocês já sabem, né? Procurem um especialista em direito previdenciário ou um especialista.
1: E quando a pessoa volta a receber depois da suspensão, ela perde os valores atrasados daquele período?
2: É muito importante falar sobre isso, porque tudo isso que eu falei, para se antecipar, para ir atrás, para verificar logo com um advogado, para analisar logo quais são todas essas possibilidades, justamente para não perder. Porque é muito comum, principalmente quando isso é relacionado a BPC, que a pessoa volte lá no CRAS e o CRAS faça um novo requerimento, tá? Então, na via judicial, a probabilidade dessa pessoa voltar a receber esse benefício assistencial desde aquele corte indevido é muito maior. Vale também para aposentadoria por invalidez, porque tem gente que simplesmente viu a aposentadoria por invalidez cessada e requereu de novo o auxílio-doença. E aqui eu vou trazer para vocês, mais uma vez, que caro é aquilo que não te traz resultado. E às vezes as pessoas vão no afã de economizar, tá? Para não gastar com advogado e perde o direito aos atrasados. Então fiquem atentos, ou ganhem um benefício menor do que esse, né? O auxílio acidente, ele é para quando reduz a capacidade laborativa e você continua trabalhando, você continua tendo a capacidade laborativa. A aposentadoria por invalidez é para quando você está impedido de trabalhar. Você vai precisar se aposentar por invalidez, que você não tem mais condição de continuar trabalhando. E aí o INSS, de forma muito esperta, oferece o meio salário, o auxílio acidente, como se a pessoa pudesse continuar trabalhando, mas na verdade ela está inválida. E isso daí também dá para reformar, dá para converter numa aposentadoria por invalidez e até mesmo no adicional de 25%.
1: Doutora, há diferença entre a suspensão do BPC e da aposentadoria por invalidez, ou o procedimento é o mesmo?
2: Então, são completamente diferentes a análise e o procedimento em relação à suspensão da aposentadoria por invalidez e do BPC. Eu sei que a ideia do INSS é suspender vários benefícios, economizar, mas vejam bem, no BPC, no benefício assistencial, a gente tem que comprovar, e o INSS analisa, vai levar em consideração a renda per capita dessa família e se a incapacidade dessa pessoa persiste. Na aposentadoria por invalidez, veja bem, que é para pessoas que são seguradas do INSS, já contribuíram ali o mínimo.

0: eu pensei que pode ser a incapacidade ou a renda da família. Então, o que serve para um, nem sempre vai servir para o outro. É muito importante ter orientação adequada, que leve em conta qual é o tipo de benefício e qual é a realidade daquela pessoa e daquela família.
1: Obrigada, doutora Bruna, pelos esclarecimentos e até uma próxima oportunidade conosco.
0: Quero agradecer mais uma vez o convite. Para mim é uma honra poder contribuir. Para mim é uma honra tirar o meu tempo, trazer esse programa, qual é o tema novo. Inclusive, recebi sugestões essa semana, vou deixar aqui de novo. A sugestão que eu recebi essa semana foi para falar sobre o Seguro Defesa 2015, tá? E, inclusive, eu vou deixar aqui de novo o contato, se você quiser sugerir temas para os próximos programas, 939-8129-7599. Quer sugerir temas para o próximo programa Cidadão Orientado, Direito Respeitado? 939-8129-7599. Gente, ao longo desses anos atendendo o povo da Amazônia, eu percebi que o maior desafio não é ganhar uma causa, é fazer o cidadão entender o que é seu por direito. E aqui no programa também eu vejo como esse desafio é cada vez maior. Traduzir o direito é uma missão. É olhar nos olhos de uma mãe ribeirinha que chega aflita porque o benefício foi cortado e conseguir explicar com calma o que aconteceu, o que ela pode fazer, que ela não está sozinha. Acima de tudo, nós não devemos deixar os outros sentirem sozinhos. Eu acredito que o conhecimento é o que liberta. Quando a pessoa entende o seu direito, ela deixa de ser refém do medo e passa a caminhar com segurança e com dignidade. Eu agradeço as sugestões, que você tenha um excelente final de semana e não esqueça do seu compromisso, hein? Transborde na vida de alguém.
1: E se você que está nos ouvindo está passando por alguma situação parecida, se o seu BPC foi cortado ou se a sua aposentadoria por invalidez foi suspensa, não se desespere. Procure entender o motivo e busque ajuda técnica, porque cada caso tem uma solução.
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1: Encerramos o nosso programa de hoje. A apresentação de Maria Bitar, produção de Rafael Rebelo, sonoplastia de Rogilson Moreira. Agradecemos pela sua audiência e pela sua companhia. Qualquer dúvida, mande mensagem para o nosso zap. 992386326. 992386326. Mande sugestões de temas para o nosso próximo programa. Um abraço e um ótimo dia.
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0: Que Deus abençoe esse sucesso maravilhoso.
1: Chama. Ah, moleque, brabo. Olha o trem.
0: Obrigado, que Deus abençoe todos
1: vocês. Faz barulho pro
0: Jirai
1: Uai e toda a sua equipe maravilhosa. Isso é maravilhoso.
0: Que Deus abençoe. Você é louco, lindo, maravilhoso. Tamo junto, viu? Seus caras de tabaco amassado.
2: Cara de caralho.
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1: Luan Santana e Léo Foguete. Luan City Festival São Paulo. Quero ouvir.

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2: Senhoras e senhores, muito barulho, Maria Rita, né?

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2: Essa marcou gerações. Quem sabe solta a voz, canta com a gente assim, ó.

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2: Ô, Boteco! Você é de Garnal de São Paulo, bebê?

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1: E aí, Léo? Vamos fazer nossa parte? Um mundo melhor?
2: Bora, Zé. O mundo precisa descobrir o bem que o amor faz.

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1: 10h45.
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1: Eu vou cantar algumas músicas que marcaram a minha vida e de todo mundo que tá aqui no palco, tá bom?

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3: Sensacional. Como é que você tá? Tudo jóia? Boa tarde. Bom domingão pra você. Aqui é o Fernando Leme. Eu vou com você até as 4 da tarde. Porque hoje é dia de muita música boa, de muita alegria, muita diversão por aqui. Vai lá, puxa a cadeira, pega tua cervejinha bem gelada, se for beber, não dirija, dá aquela relaxada e aproveite a sua tarde. Espero que você esteja gostando aí da nossa seleção de músicas. Prêmios incríveis pra você que tá ligado aí na Açaí FM. Não deixe de seguir a gente lá no Instagram e no Facebook não, tá? Nosso perfil é @radioaçaí FM, procura lá, a gente tá esperando por você. Eu espero que vocês estejam curtindo o Churrasco e Companhia. Churrasco e Companhia, a melhor programação para o seu domingão. Vamos lá, a música continua.
4: Vamos lá! Que coisa linda!

0: escuta aí.
1: Salve, salve família, salve, salve ouvintes. Muita música boa pra você aqui na Açaí FM. Eu sei que você tá aproveitando o programa, que bom. Agora, vamos às notícias do Brasil e do mundo, as notícias mais recentes pra você ficar por dentro de tudo que tá acontecendo, né? No Churrasco e Companhia, a diversão e a informação sempre andam juntas, claro.
2: Começando pela política, uma pesquisa de intenção de votos aponta Flávio com 45% das preferências em um eventual segundo turno. O levantamento, que simula uma disputa direta, indica o presidente Lula com 42%. Esses números, que prometem aquecer ainda mais o debate eleitoral, refletem um cenário de polarização e um possível confronto acirrado caso a eleição seja decidida na segunda etapa. Fique de olho, porque a corrida presidencial promete.
1: E essas foram as principais notícias para você ficar por dentro de tudo. Vamos lá, fique com a gente aqui na Açaí FM. Hoje nós temos aqui uma programação super especial com música boa, só musicão, hein?
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1: Vamos lá, seguimos por aqui com as músicas mais gostosas pra deixar o teu churrasco ainda melhor, animar o teu churrascão.
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1: E com isso, fechamos mais um bloco super animado por aqui. Pois é, a gente vai fazer uma rápida pausa. Voltamos já já com mais diversão e boa música.
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1: Boa, boa, boa tarde, pessoal. Fernando Leme aqui, trazendo alegria pro seu domingão no Churrasco e Companhia. Começa agora mais um bloco do Churrasco e Companhia. Bora, partiu mais um bloco, né?
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1: Prepare-se, porque tá chegando muita música boa, muita diversão também. A gente promete muita diversão, muita música boa. 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Pegue sua bebida, bem geladinha. Se for beber, não dirija. Nunca se esqueça disso. Vai lá acender a churrasqueira. Manda teu alô pelo WhatsApp. Diga de onde você tá ouvindo a gente. Anota o número aí, ó. 939-9233-2001. Bora lá. Música por aqui não para. Só tem som bacana pra deixar teu domingão ainda mais gostoso.

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aqui é o Fernando Leme animando a sua tarde de domingo. Muito bom, né? Não esquece de seguir a gente nas redes sociais também, viu? É @RádioAçaíFM. Vamos lá, de volta pra música.

0: Sensacional, né? Só música boa. Vamos fazer uma pausa rapidinha aqui, pessoal. A gente volta daqui a pouquinho pra curtir a nossa programação aqui na Açaí FM, a rádio Pai Dégua de Ouvir.
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1: Aqui na Açaí FM, a Rádio Pai d'Égua de Ouvir. Muito bem, nós estamos chegando. Como é que você tá? Tudo bem? Começando mais uma hora de música boa por aqui na Açaí FM. Fernando Leme por aqui, pronto pra animar teu domingão. Mais um bloco chegando. Chegou a hora de começar mais um bloco super animado. E aí, como é que tá tua tarde? Açaí FM, a Rádio Pai d'Égua de Ouvir. Sintoniza aí, não desgruda não, hein? Porque por aqui é só alegria. Aumente o volume, curta a nossa seleção de músicas. Prepare-se para muita música boa, muita diversão, diversão garantida. Para continuar com a programação, a nossa seleção musical, para deixar o teu domingão ainda melhor.

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0: só dizer, eu ouço Açaí FM toda hora, Rádio Pai D'Égua de ouvir. Você pode seguir a gente também nas redes sociais, @ Rádio Açaí FM. Bora continuar, né, com essa programação maravilhosa. Quero ver você lá nas nossas redes sociais. E a vibe tá boa demais nesse domingão, né? Vamos de música!
1: Sim.

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0: Zé, chegou a hora de um intervalinho, mas não vá longe. Fica ligado aí que daqui a pouquinho a gente volta com mais música.
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2: Meio-dia e 54.

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1: Açaí FM, a rádio Pai Dégua de ouvir. E aí, pessoal, tudo bem? Eu espero que sim. Aqui é o Fernando Leme, trazendo muita alegria no Churrasco e Companhia. Sintonize e não desgruda, porque o Churrasco e Companhia tá com tudo. Vamos lá pegar tua cervejinha gelada, seu refrigerante também, por que não? Ó, se beber não dirige, hein? Prepara o churrasco, me convida e curta com a gente o melhor do pagode, sertanejo, a rocha e brega pra você. Manda teu alô aí no WhatsApp e diga de onde você tá ouvindo a gente, que a gente tá curioso pra saber, tá? E aí, tá tudo bem na tua tarde? Eu espero que sim. Você pode mandar seu recado e dizer: eu ouço a Açaí FM toda hora. Fique sintonizado com a gente aqui na Açaí FM, a rádio Pai Dégua de Ouviço. Tem muita música boa e prêmios incríveis esperando por você, hein? Tem muita coisa boa vindo por aí. Coloque a carne aí na churrasqueira e vamos lá, aumenta o volume do seu rádio. Puxa a cadeira aí, vai lá pegar a cervejinha mais gelada, se beber não dirija e vem curtir com a gente. Coloca a carninha lá na churrasqueira, aproveita a tua tarde. Agora, bora voltar, né? Vamos lá, mais música pra você na programação.

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0: sou Fernando Leme, sempre com você aqui no Churrasco e Companhia. E agora uma rápida pausa, porque nós temos notícia quentinha, quentinha. Acabou de chegar aqui na redação,
1: hein? Mudando de assunto, mas mantendo a atenção lá no exterior, o cenário econômico global está em alerta. Os contratos futuros de petróleo registraram uma alta expressiva. Essa valorização, que mexe com o bolso de todo mundo, ocorre em meio à retomada das ofensivas militares entre os Estados Unidos e o Irã, o que gera preocupações sobre a estabilidade do fornecimento global. A escalada das tensões na região do Oriente Médio historicamente impacta o mercado de energia, levando investidores a reagir com a elevação dos preços da commodity. Uma situação que merece nossa atenção contínua.
0: Muito bem, essa foi a notícia do momento, a notícia que está rolando por aí, para você ficar muito bem informado. Não desgrude, porque a festa está só começando. E vamos lá, vamos de mais música para você curtir nesse domingão.
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0: Pois é, e assim fechamos mais um bloco por aqui. Pois é, chegou a hora de um intervalinho bem rápido, mas não vai muito longe, não.
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0: Aproveita para interagir com a gente e mandar o seu alô, tá bom? Diga, eu ouço a Açaí FM toda hora, a rádio Pai Dégua de ouvir. Estamos indo para um rápido intervalo, mas não vai longe não, hein?
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1: E aí, pessoal, tudo certinho? Pronto pra mais música? Eu tô. Aqui é o Fernando Leme, prontinho pra deixar o teu domingo mais animado, mais gostoso. Pelo menos é o que eu prometo, né? O que eu pretendo. Sintonize e não desgrude, hein? Pegue a sua bebida e lembre-se, se for dirigir, não beba. E prepare o teu churrascão aí, tá? Fora curtir muito pagode, sertanejo, arrocha e brega, com diversão garantida e muita informação na dose certa pra você. Pode mandar seu alô pelo WhatsApp e participe também das nossas promoções. A gente quer saber como é que tá o teu domingão. Curta esta tarde incrível com a melhor companhia. Só na Açaí FM, a rádio pai d'égua de ouvir. Tem muita música boa e prêmios esperando por você por aqui, porque a festa tá só começando. Não desliga teu rádio. Vamos juntos aí nessa tarde de pura alegria. Pega a tua bebida bem geladinha, se for beber não dirija. Vai lá colocar a carne na churrasqueira e curta muito pagode, sertanejo, arrocha e brega junto com a gente. Vamos lá, música não para!

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0: Fernando Leme aqui, animando seu domingo no Churrasco e Companhia. Vamos dar aquela pausazinha bem rapidinha aqui na música para trazer uma notícia super fresquinha para você, ó.
1: E por aqui, uma notícia super importante para o campo e para a moradia. A Câmara dos Deputados será palco de uma audiência para debater os critérios do programa Minha Casa Minha Vida Rural. A discussão focará na seleção das entidades responsáveis pela execução da modalidade rural do programa habitacional. O objetivo dessa iniciativa é assegurar mais transparência e, claro, eficiência na escolha dos parceiros que atuarão na implementação das moradias para a população do campo, garantindo que o benefício chegue a quem realmente precisa.
0: E essas foram as notícias do momento. Solta o som aí, porque a festa continua na Açaí FM. Vamos lá. A animação continua por aqui na sua tarde com muita música boa.

0: Tá aqui a Serra, Rádio Pai D'Égua de Uvinha, hein? Fala a verdade. Chegou a hora de um intervalinho, galerinha. Mas não vai longe, não. Aproveita pra dar aquele cheguinho ali no WC, né? É, tirar um pouquinho água do joelho, ou então pegar uma geladinha, virar a carninha na grelha aí. Manda seu alô pelo WhatsApp também. Não esqueça de mandar seu áudio aí pelo WhatsApp aqui da rádio. Diga, eu ouço a Açaí FM toda hora, Rádio Pai D'Égua de Ouvir. Voltamos daqui a pouquinho com mais diversão e informação na dose certa.
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2: E aí, pessoal, oi, tudo jóia? Como é que tá a sua tarde? Tá boa? Tá gostosa? Que bom! Sintoniza e não desgruda, puxa tua cadeira aí, peça mais gelada, acenda a churrasqueira, bora curtir junto, muito pagode, muito sertanejo, arrocha e brega, com diversão e informação garantidas, na dose certinha pra você. Duvida? Então vai lá, aumenta o som pra você ver.
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Eu sou Fernando Leme e você está no Churrasco e Companhia. Espero que você esteja curtindo o Churrasco e Companhia. Não esqueça de seguir a gente aí nas redes sociais, ó, @RadioAçaíFM. Vamos com mais música para você.

0: E assim fechamos mais um bloco super animado pra você. Aproveita pra descansar um pouquinho e preparar a churrasqueira aí, tá? A gente volta daqui a pouquinho com muito mais música, mais alegria.
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1: 1h57.
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1: Aqui na Açaí FM, a Rádio Pai D'Égua de ouvir. E aí, galerinha, beleza? Preparados pra mais animação, pra mais diversão, pra mais música? Puxa a cadeira, pede a mais geladinha e aproveita. Ó, se beber não dirige, hein? Coloca a carne na churrasqueira, ouça pagode, sertanejo, arrocha, brega, junto com a gente. Aumenta o volume do teu rádio aí, porque tá chegando mais música.

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1: E aí, galerinha, curtindo a nossa programação? Que bom. Prazer, eu sou Fernando Leme. Você está no Churrasco e Companhia. Maravilha, maravilha. Olha, como é que tá a tua tarde? Eu quero saber como é que tá a tarde de vocês. Não esqueça de dar aquela moral pra gente nas redes sociais. Arroba Rádio Açaí FM. Agora vamos voltar ao que mais vocês gostam. Música. Já

0: isso aí, muita música boa pra você no seu domingão. Agora chegou a hora de um intervalo, mas não saia daí. Terminamos mais um bloco super animado. Vamos pra um breve intervalo comercial. Fernando Leme aqui na Açaí FM. A gente volta com mais alegria daqui a pouquinho pra você.
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1: Açaí FM, a rádio Pai Dégua de ouvir. Salve, salve, meus queridos, amados e animados ouvintes. Aqui é o Fernando Leme. E aí, tudo bem com você? Tudo jóia? Começa agora mais um bloco aí do Churrasco e Companhia. Mamma mia, o sininho tá no ar, hein? Se liga na programação, tem muita coisa boa vindo por aí. Açaí FM, a rádio Pai Dégua de ouvir, sempre com você. Vamos soltar o som aí pra você aproveitar mais ainda as músicas aqui na Açaí FM.
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1: Ô, coisa boa, hein? Fala a verdade. Tudo bem por aí? Fernando Leme aqui, animando essa tarde de domingão, hein? Diz assim, ó, eu ouço a Açaí FM toda hora, a Rádio Pai Dégua de ouvir. Vamos lá, nossa programação continua com a nossa seleção musical pra deixar o teu domingão ainda melhor.

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0: sensacional e vamos fechando então mais um bloco que tava incrível, né? Fala a verdade. Muito bem, estamos indo para um rápido intervalinho, mas não vá longe. Fica ligado aí que daqui a pouquinho tem muito mais para você, tá? Aproveita o intervalo para poder mandar seu áudio aí no WhatsApp dizendo eu ouço Açaí toda hora. A Rádio Pai D'Égua de ouvir. A gente volta daqui a pouquinho aqui na Açaí FM, a Rádio Pai D'Égua de ouvir.
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1: Fique ligado na Açaí FM, a rádio pai d'égua de ouvir. Salve, salve, meus ouvintes queridos, curtindo a tarde do domingão, que bom. Bora começar mais um bloco do Churrasco e Companhia? Pega tua bebida lá, acenda a churrasqueira, se for beber, não dirige, hein? Açaí FM, a rádio pai d'égua de ouvir. Vamos lá, vamos com mais música, pra deixar teu domingão ainda mais gostoso.

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0: legal, que som bacana, né? Fala a verdade. Eu sou Fernando Leme e você tá onde? Tá no Churrasco e Companhia. Que cheirinho bom no ar, hein? Participe pelo WhatsApp também, manda teu alô. Diga, eu ouço a Açaí FM toda hora. A Rádio Pai D'Égua de ouvir. Bora começar mais uma música que vai deixar o teu domingão ainda bem bacana. Simbora.
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0: É isso aí, sensacional, essa é a Rádio Pai D'Égua de ouvir, rapaz. Tá pensando o quê? A gente tá indo pra um rápido intervalo comercial, mas não sai daí não.
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0: Estamos indo pra mais um rápido intervalo comercial, mas não vá longe. Fernando Leme aqui na Açaí FM. Voltamos daqui a pouquinho com mais alegria pra você. Aproveita pra mandar o seu alô, aproveita pra você mandar o seu WhatsApp aqui pra gente, tá? Fique ligado, Churrasco e Companhia volta já já.
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2: 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Boa, boa, boa, boa tarde, galerinha. Sintoniza e não desgruda, quero ver, hein? Começando mais um bloco por aqui do Churrasco e Companhia. Sintoniza com a gente, não desgruda não, porque a melhor programação pra sua tarde de domingo tá aqui. Aqui na sua Açaí FM, a rádio pai d'égua de ouvir. E agora, a gente vai de música, mais música, enquanto você vai seguindo a gente e participando pelo WhatsApp aí, tá?
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E aí, pessoal, tudo bem? Estão gostando aí da seleção de músicas? Eu espero que sim, que esse domingão promete, né? Aqui é o Fernando Leme, sempre com vocês. Participe mandando seu áudio aí pro nosso WhatsApp. E diga, eu ouço Açaí FM toda hora, a Rádio Pai Dégua de ouvir. Vamos lá, aumenta o volume aí, porque tá chegando mais música.

0: E assim a gente vai terminando mais um bloco por aqui, mas não desgrude do seu radinho. Vamos fazer uma rápida pausa por aqui, mas ó, não desgruda do rádio não, hein?
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0: Espero que você esteja gostando do Churrasco e Companhia. Aproveita para ir mandando seu alô aí para nós, para o nosso programa, né? Pelo nosso WhatsApp. A gente volta daqui a pouquinho com mais música, mais diversão, na dose certa para o teu domingão.
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0: música linda. Valeu, parabéns.
1: Obrigado, Zeca. Prazer é nosso. Muito obrigado por tudo, meu amigo.

aí, pessoal? Música boa essa, hein? Fala a verdade. Aqui é o Fernando Leme, junto com vocês. Diversão e informação na dose certa, só aqui na Açaí FM. Queremos saber como está a sua tarde. Olha, não esqueça de seguir a Açaí FM nas redes sociais, arroba rádio Açaí FM. Aumenta o volume do teu rádio aí e vamos começar com mais música boa.

0: é, e com essa nós fechamos mais um bloco super incrível por aqui. Bom, hein? A gente tá indo para um rápido intervalo comercial, mas não vá longe. Fique aí ouvindo o que os nossos patrocinadores têm a falar para você. Aproveita para mandar seu áudio aí pelo WhatsApp, dizendo eu ouço a Açaí FM toda hora, a Rádio Pai Dégua de Ouviço. Daqui a pouquinho a gente volta com mais animação no seu churrasquinho do domingão, hein? Aqui no Churrasco e Companhia.
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1: E aí, pessoal, como é que tá a tarde de vocês? A minha tá sensacional, porque eu sei que você tá aí junto com a gente. E ainda tem muita música boa pra tocar pra vocês aqui, muita diversão. Açaí FM, a rádio Pai Dégua de ouvir, com você até o final. Sintonize e não desgruda, hein? Vem com a gente no Churrasco e Companhia. Vamos lá, aumenta o volume do teu rádio aí e curta com a gente.

0: abraçar alguém aí, por favor?
1: Pelo amor de Deus!
0: Muito obrigado, gente!
2: Obrigado!
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isso aí, pessoal. Muita música boa. Espero que você esteja bem aí do outro lado, curtindo a nossa programação. Vai mostrando a tua cara, tá? Tá gostando aí da nossa seleção de músicas? Eu espero que sim. Fernando Leme por aqui, trazendo alegria pro seu domingão, claro. Aproveita pra mandar teu alô pelo WhatsApp e participe com a gente aí. Agora vamos lá? Vamos levantar essa energia positiva aí com muita música boa.

0: Música boa pra você aqui na Açaí FM. E aí, como é que tá a tua energia? Espero que bem. E foi uma tarde incrível ao lado de vocês. Quero mandar um forte abraço a todos os ouvintes que ficaram aí com a gente. Valeu. Lembre-se de continuar sintonizados aqui na Açaí FM, a rádio Pai Dégua de ouvir. Agradeço a cada um que participou e mandou seu alô. Segue a gente aí nas redes sociais. Vai lá, rádio Açaí FM, arroba, né? Rádio Açaí FM. Aproveitem o resto do domingo com muita música boa. Vou deixar vocês com a última música do programa pra fechar com chave de ouro. Semana que vem tem mais. Não perca. Até lá, cuidem-se e fiquem bem.
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0: Obrigado por fazerem parte da nossa família Açaí FM. Mantenha-se sintonizado aqui na Açaí FM, a Rádio Pai Dégua de ouvir. Um grande abraço a todos e até o próximo Churrasco e Companhia. Aqui é o Fernando Leme. Valeu, tchau.
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5: Na hora certa. 4:57.

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1: 5h56.
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0: Joãozinho Lima, gente! 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